0: hora e 11 minutos.
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2: Fora do Sorocaba! Ô, Fernando Sorocaba! Como é que vocês estão?
3: E aí, meu irmão?
4: Vai ficar olhando, vai levar essa joia pra sua casa.

0: Valeu com tudo aí, moçada.
1: Palmas para Jorge Matheus.
2: Valeu, compadre. Valeu, compadre.
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0: 1:40.
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0: 3:50.
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0: 4:43.
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1: 5:30.
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0: 10:01.
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0: 9:46.
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1: 7:34.
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0: 8:51.
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0: 2 minutos.
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0: 9h23.
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0: 9 minutos.
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0: 10:50.
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2: Horas e 8 minutos.

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0: 9:42.
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2: 12 horas
3: e 1 minuto.

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4: Tiguá!
5: Horas e 11 minutos.

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5: Doze horas e 20 minutos.
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3: Horas e 33 minutos.
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4: Doze horas e 44 minutos.
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2: 12 horas e 57 minutos.

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4: Uma hora e 17 minutos.
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3: Uma hora, 26 minutos.

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4: Uma hora, 38 minutos.
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6: Uma hora e 52 minutos.
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2: 2 horas e 2 minutos.

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4: Duas horas, 12 minutos.
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5: Horas e 20 minutos.

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2: 2 horas 33 minutos.

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2: Duas horas e 46 minutos.
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3: Duas horas 58 minutos.

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3: Diguá.
4: Horas 51 minutos.
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3: Quatro horas e quatro minutos.
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4: Já.

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3: Diguá!
4: Quatro horas e 13 minutos.
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7: Quatro horas e 22 minutos.
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2: 4:44.
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2: 5 horas e 10 minutos.

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3: Tiguá.
4: Horas e 30 minutos.

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5: Cinco horas e 43 minutos.
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5: Seis horas e cinco minutos.

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2: 6 horas, 14 minutos.

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2: 6:35.
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7: Seis horas e 45 minutos.

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1: Ai.
2: Horas 58 minutos.
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4: Sete horas, 9 minutos.

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5: Sete horas e 19 minutos.
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3: 7:28.
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2: 7:49.
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5: Oito horas e 13 minutos.

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4: Ai!
5: Horas e 26 minutos.
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4: Oito horas e 34 minutos.
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6: Oito horas e 47 minutos.
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5: Horas e 57 minutos.

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2: 9 horas e 9 minutos.

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6: Nove horas e 18 minutos.
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3: Nove horas 51 minutos.
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0: Das medo da vibe, miúda. 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
1: Essa é perigosa.
0: Ela é quente, né?
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2: 10:53.
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2: 11 horas e 2 minutos.

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2: 0 hora e 13 minutos.

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0: obrigada. Boa sorte, viu? Sucesso, lugar lindo, você maravilhosa, essa banda incrível.
1: Obrigada.
0: E essa plateia carinhosíssima.
1: Obrigada por nos presentear com a sua presença, viu?
0: Amém.
1: Você é luz, você traz luz.
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5: Zero hora e 39 minutos.
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3: Zero hora e 49 minutos.
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